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2: O novo tratamento contra o cancro da cabeça e pescoço, chamado Amivantamab, vai começar a ser testado em Portugal após resultados promissores em ensaios clínicos internacionais. Em mais de um terço dos doentes, os tumores reduziram e, em alguns casos, desapareceram totalmente. O medicamento desenvolvido pela Johnson & Johnson será testado em cerca de 500 pessoas, incluindo em 5 hospitais portugueses. Administrado por injeção subcutânea de 3 em 3 semanas, o tratamento parece ter efeitos secundários maioritariamente ligeiros e poderá representar uma alternativa mais simples e eficaz para alguns doentes.

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2: O duo britânico Disclosure vai atuar numa nova festa organizada pelo Yard Festival, o icónico evento de música eletrónica que decorre nas montanhas da Areia Branca, em Azeitão. A performance vai acontecer a 25 de julho, um sábado, e os bilhetes já estão à venda. Entre os maiores sucessos dos Disclosure encontram-se faixas como Let's, em colaboração com Sam Smith, White Noise, You and Me, Omen e Holding On. Os temas são facilmente reconhecidos pelas batidas dançantes e uma forte componente emocional. O preço dos bilhetes começa nos 50 euros para quem entrar antes das 18 horas e depois o valor sobe para 65 euros caso prefira entrar a qualquer horário de à meia-noite. Podem ser comprados online em shotgun.live.

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3: Os quatro bares da Musa, em Lisboa, Sintra e Porto, estão prestes a arrancar com a iniciativa Tasco Mundial. A partir de quinta-feira, 11 de junho, até à grande final do Campeonato Mundial de Futebol da FIFA, os adeptos são convidados a assistir aos jogos em direto nos espaços da marca. 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As partidas que acontecerem de madrugada, com início à meia-noite e 30 ou 1h30, vão ser exibidas exclusivamente nos bares em Marvila e na Bica. 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
4: A Serra da Estrela vai voltar a ser invadida por mais de 60 atividades que vão decorrer durante o Festival da Montanha já este fim de semana. Entre 5 e 7 de junho, a nova edição do evento vai reunir caminhadas, experiências, sessões de cinema ao ar livre, entre outras experiências. As atividades que decorrem no Campo Base, como o cinema e os concertos, são gratuitas e de entrada livre. Já as caminhadas e experiências na natureza podem ter um valor associado que começa nos 10 euros. Neste caso, as inscrições podem ser feitas online em festivaldamontanha.pt.

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0: Miúdos.
2: Após milhares de pedidos, a Lego finalmente cedeu. A 1 de novembro vai ser lançado um set da emblemática Sagrada Família. O facto de o conjunto ser lançado em 2026 não é inocente. Afinal, passaram 100 anos desde a morte de António Gaudí, o responsável pela arquitetura do monumento. E este set tem um dado impressionante. Tem 12.060 peças, tornando-se o maior de sempre da marca em número de tijolos. O resultado é um modelo com 62 cm de altura e 47 cm de largura. Saiba mais sobre o maior set de sempre da Lego em nit.pt.

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2: Cinema. O humorista Nuno Marco anunciou o arranque da produção O Homem que Mordeu o Cão, o filme, uma obra que deverá chegar aos cinemas portugueses já em 2027. O autor revelou que o projeto será realizado pelo próprio. O novo filme de Marco vai inspirar-se na sua recuperação após o AVC. No elenco, terá pessoas reais que cuidaram dele no hospital. A longa-metragem vai começar a ser rodada em setembro e vai contar com nomes como Rui Melo na direção de atores.

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5: A Vans acaba de

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1: Miúdos. Os campos de férias do Zoo Santo Inácio vão regressar já no próximo dia 29 de junho. As atividades pensadas para os miúdos entre os 6 e 13 anos vão prolongar-se até 14 de agosto. Durante este período, os mais novos terão a oportunidade de conhecer de perto as espécies e não só que habitam o parque em Avintes, Vila Nova de Gaia. Ao longo de cada semana, os participantes poderão acompanhar os bastidores do zoo, aprender algumas das rotinas dos tratadores e descobrir de perto diferentes espécies animais. Tudo será feito entre jogos, ateliês criativos, dinâmicas de grupo e atividades pedagógicas. Os campos de férias vão funcionar diariamente entre as 8h30 e as 18h. As inscrições são limitadas e podem ser realizadas através do site do espaço zoosantinácio.com. Tem o custo de 145€ por semana. Este valor inclui almoço e lanche da tarde. 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
2: No novo spot de Lisboa, bebe-se matcha e café de especialidade entre vinis. O Vol abriu pelas mãos de ucranianos e inspira-se nos cafés japoneses e de cultura funk dos anos 70. Depois de apostarem na abertura do Coffee House Layers em 2024, seguiu-se a inauguração do Noodle Bistro Ausch e a estreia do Wine Bar Noisy Voices, ambos em 2025. A 30 de maio, o portfólio foi alargado com a abertura oficial do Vol, um novo espaço em Lisboa que mistura café de especialidade, matcha e discos de vinil. A par dos bares de música do Japão, as principais referências passaram pela estética da cultura funk dos anos 70. É daí que vem a combinação de onigiris, lanternas de papel, o giradiscos para tocar vinis e uma bola de discoteca no interior. Por aqui o destaque do menu vai para o café torrado pela Foundation Coffee Roasters, uma das principais distribuidoras de café de especialidade na Ucrânia. O Vol vende também os seus grãos entre uma vasta seleção que inclui algumas propostas particularmente interessantes da Quinta de Néstor Lazo na Colômbia, Sidra e Oblincon. O menu inclui tanto bebidas clássicas à base de café e matcha como opções exclusivas. Conheça melhor o Vol, o novo café de Lisboa, em nit.pt ou visite-o de segunda a sexta-feira das 8h30 às 16h30 e sábados e domingos das 9h às 16h na Avenida Oscar Monteiro Torres, número 37C, em Lisboa.

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3: O Festival MED regressa a Loulé entre 25 e 28 de junho, com a edição mais ambiciosa de sempre. Mais de 50 concertos e artistas de cerca de 30 países espalhados pelo centro histórico da cidade. O cartaz inclui nomes como Bonga, Sérgio Godinho, Agent Dub Foundation e Orchestra Baobab. Mais do que música, o festival aposta numa experiência multicultural com gastronomia, artes, cinema e novas áreas como o MED Lounge e programação no mercado municipal. Os bilhetes, que estão à venda na Bol, começam nos 10 euros e o último dia terá entrada gratuita. Saiba mais sobre a programação do festival em nit.pt.
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3: Inaptos para Trabalho é a nova série que quer ser o Friends da geração Z. Encontrar o emprego perfeito, gerir amizades e ter uma vida amorosa minimamente estável. Parece simples, mas não é. É dessa combinação que nasce Inaptos para Trabalho, originalmente chamada de Not Suitable for Work, a nova comédia da Disney Plus que estreou esta terça-feira. Criada por Mindy Kaling, conhecida por The Office, Never Have I Ever e The Sex Lives of College Girls, a série acompanha cinco jovens profissionais que tentam construir carreiras de sucesso em Manhattan, em Nova York, enquanto lidam com amizades, romances e todas as confusões típicas da entrada na vida adulta. A primeira temporada tem 8 episódios e os 3 primeiros já estão disponíveis na Disney Plus, enquanto os restantes serão lançados semanalmente. Assista ao trailer e saiba mais sobre esta nova série divertida e fácil de ver em nit.pt.

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2: Cinema.
3: Margarida Corceiro e Maxi Iglesias já contracenaram juntos na série da RTP Ponto Nemo. Agora, os dois atores voltam a cruzar-se num romance que promete conquistar os fãs de histórias emocionais e amores impossíveis. Tudo o que Nunca Fomos estreia esta quarta-feira nos cinemas portugueses e adapta um dos livros mais populares da escritora espanhola Alice Kellen. Autora de 37 anos, tornou-se um verdadeiro fenómeno da literatura romântica em língua espanhola. Os seus romances acumulam milhões de leitores em Espanha, Portugal e América Latina, criando uma comunidade de fãs particularmente dedicada. A narrativa acompanha Lea, uma jovem aspirante a pintora que tenta reconstruir a vida depois da morte dos pais num acidente de viação. Marcada pelo luto e incapaz de voltar a encontrar o rumo que tinha para si própria, acaba por mudar-se para uma cidade costeira. É aí que passa a viver sob os cuidados de Axel, o melhor amigo do irmão mais velho. O que começa como uma tentativa de recuperação emocional, transforma-se rapidamente numa relação mais complexa, marcada por sentimentos antigos, silêncios e uma atração que nenhum dos dois consegue ignorar. Já pode assistir ao trailer de Tudo o que Nunca Fomos em nit.pt.

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3: O novo tratamento contra o cancro da cabeça e pescoço, chamado Amivantamab, vai começar a ser testado em Portugal após resultados promissores em ensaios clínicos internacionais. Em mais de um terço dos doentes, os tumores reduziram e, em alguns casos, desapareceram totalmente. O medicamento desenvolvido pela Johnson & Johnson será testado em cerca de 500 pessoas, incluindo em 5 hospitais portugueses. Administrado por injeção subcutânea de 3 em 3 semanas, o tratamento parece ter efeitos secundários maioritariamente ligeiros e poderá representar uma alternativa mais simples e eficaz para alguns doentes.

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3: 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O duo britânico Disclosure vai atuar numa nova festa organizada pelo Yard Festival, o icónico evento de música eletrónica que decorre nas montanhas da Areia Branca, em Azeitão. A performance vai acontecer a 25 de julho, um sábado, e os bilhetes já estão à venda. Entre os maiores sucessos dos Disclosure, encontram-se faixas como Let's, em colaboração com Sam Smith, White Noise, You and Me, Omen e Holding On. Os temas são facilmente reconhecidos pelas batidas dançantes e uma forte componente emocional. O preço dos bilhetes começa nos 50€ para quem entrar antes das 18 horas e depois o valor sobe para 65€ caso prefira entrar a qualquer horário de à meia-noite. Podem ser comprados online em shotgun.live.

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5: Os quatro bares da Musa, em Lisboa, Sintra e Porto, estão prestes a arrancar com a iniciativa Tasco Mundial. A partir de quinta-feira, 11 de junho, até à grande final do Campeonato Mundial de Futebol da FIFA, os adeptos são convidados a assistir aos jogos em direto nos espaços da marca. Os espaços vão exibir todos os jogos da fase de grupos, incluídos os de Portugal. As partidas que acontecerem de madrugada, com início à meia-noite e 30 ou 1h30, vão ser exibidas exclusivamente nos bares em Marvil e na Bica. A entrada em todos os espaços da Musa é livre e os animais também são bem-vindos. 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
3: A Serra da Estrela vai voltar a ser invadida por mais de 60 atividades que vão decorrer durante o Festival da Montanha já este fim de semana. Entre 5 e 7 de junho, a nova edição do evento vai reunir caminhadas, experiências, sessões de cinema ao ar livre, entre outras experiências. As atividades que decorrem no Campo Base, como o cinema e os concertos, são gratuitas e de entrada livre. Já as caminhadas e experiências na natureza podem ter um valor associado que começa nos 10 euros. Neste caso, as inscrições podem ser feitas online em festivaldamontanha.pt.
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0: Miúdos.
2: Após milhares de pedidos, a Lego finalmente cedeu. A 1 de novembro vai ser lançado um set da emblemática Sagrada Família. O facto de o conjunto ser lançado em 2026 não é inocente. Afinal, passaram 100 anos desde a morte de Antoni Gaudí, o responsável pela arquitetura do monumento. E este set tem um dado impressionante. Tem 12.060 peças, tornando-se o maior de sempre da marca em número de tijolos. O resultado é um modelo com 62 cm de altura e 47 cm de largura. Saiba mais sobre o maior set de sempre da Lego em nit.pt.

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1: Cinema.
2: O humorista Nuno Marco anunciou o arranque da produção O Homem que Mordeu o Cão, o filme, uma obra que deverá chegar aos cinemas portugueses já em 2027. O autor revelou que o projeto será realizado pelo próprio. O novo filme de Marco vai inspirar-se na sua recuperação após o AVC. No elenco, terá pessoas reais que cuidaram dele no hospital. A longa-metragem vai começar a ser rodada em setembro e vai contar com nomes como Rui Mel na direção de atores.
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4: A Vans acaba de reforçar a sua presença em Portugal com a abertura de uma nova loja no Vila do Conde Porto Fashion Outlet esta quarta-feira. O espaço vai ser uma paragem obrigatória para os fãs da marca californiana, conhecida pelas sapatilhas icónicas, pela ligação ao skate e pela forte presença na cultura urbana. Com esta nova loja, a marca pretende aproximar-se ainda mais dos consumidores portugueses e reforçar a sua visibilidade numa das principais referências de compras outlet do país. Pode visitar a nova loja de segunda a domingo, das 10 às 23.

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2: Miúdos. Os campos de férias do Zoo Santo Inácio vão regressar já no próximo dia 29 de junho. As atividades pensadas para os miúdos entre os 6 e 13 anos vão prolongar-se até 14 de agosto. Durante este período, os mais novos terão a oportunidade de conhecer de perto as espécies e não só que habitam o parque em Avintes, Vila Nova de Gaia. Ao longo de cada semana, os participantes poderão acompanhar os bastidores do zoo, aprender algumas das rotinas dos tratadores e descobrir de perto diferentes espécies animais. Tudo será feito entre jogos, ateliês criativos, dinâmicas de grupo e atividades pedagógicas. Os campos de férias vão funcionar diariamente entre as 8h30 e as 18 horas. As inscrições são limitadas e podem ser realizadas através do site do espaço zoosantinácio.com. Tem o custo de 145 € por semana. Este valor inclui almoço e lanche da tarde.

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2: No novo spot de Lisboa, bebe-se matcha e café de especialidade entre vinis. O Vol abriu pelas mãos de ucranianos e inspira-se nos cafés japoneses e de cultura funk dos anos 70. Depois de apostarem na abertura do Coffee House Layers em 2024, seguiu-se a inauguração do Noodle Bistro Ausch e a estreia do Wine Bar Noisy Voices, ambos em 2025. A 30 de maio, o portfólio foi alargado com a abertura oficial do Vol, um novo espaço em Lisboa que mistura café de especialidade, matcha e discos de vinil. A par dos bares de música do Japão, as principais referências passaram pela estética da cultura funk dos anos 70. É daí que vem a combinação de onigiris, lanternas de papel, o giradiscos para tocar vinis e uma bola de discoteca no interior. Por aqui o destaque do menu vai para o café torrado pela Foundation Coffee Roasters, uma das principais distribuidoras de café de especialidade na Ucrânia. O Vol vende também os seus grãos entre uma vasta seleção que inclui algumas propostas particularmente interessantes da Quinta de Néstor Lazo na Colômbia, Sidra e Oblincon. O menu inclui tanto bebidas clássicas à base de café e matcha como opções exclusivas. Conheça melhor o Vol, o novo café de Lisboa, em nit.pt ou visite-o de segunda a sexta-feira das 8h30 às 16h30 e sábados e domingos das 9h às 16h na Avenida Oscar Monteiro Torres, número 37C, em Lisboa.

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2: O Festival MED regressa a Loulé entre 25 e 28 de junho, com a edição mais ambiciosa de sempre. Mais de 50 concertos e artistas de cerca de 30 países espalhados pelo centro histórico da cidade. O cartaz inclui nomes como Bonga, Sérgio Godinho, Asian Dub Foundation e Orquestra Baobab. Mais do que música, o festival aposta numa experiência multicultural com gastronomia, artes, cinema e novas áreas como o MED Lounge e programação no mercado municipal. Os bilhetes, que estão à venda na Bol, começam nos 10 euros e o último dia terá entrada gratuita. Saiba mais sobre a programação do festival em nit.pt.
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5: Inaptos para Trabalho é a nova série que quer ser o Friends da geração Z. Encontrar o emprego perfeito, gerir amizades e ter uma vida amorosa minimamente estável. Parece simples, mas não é. É dessa combinação que nasce Inaptos para Trabalho, originalmente chamada de Not Suitable for Work, a nova comédia da Disney Plus que estreou esta terça-feira. Criada por Mindy Kaling, conhecida por The Office, Never Have I Ever e The Sex Lives of College Girls, a série acompanha cinco jovens profissionais que tentam construir carreiras de sucesso em Manhattan, em Nova York, enquanto lidam com amizades, romances e todas as confusões típicas da entrada na vida adulta. A primeira temporada tem 8 episódios e os 3 primeiros já estão disponíveis na Disney Plus, enquanto os restantes serão lançados semanalmente. Assista ao trailer e saiba mais sobre esta nova série divertida e fácil de ver em nit.pt.

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0: Cinema.
2: Margarida Curceiro e Maxi Iglesias já contracenaram juntos na série da RTP Ponto Nemo. Agora, os dois atores voltam a cruzar-se num romance que promete conquistar os fãs de histórias emocionais e amores impossíveis. Tudo o que Nunca Fomos estreia esta quarta-feira nos cinemas portugueses e adapta um dos livros mais populares da escritora espanhola Alice Kellen. Autora de 37 anos, tornou-se um verdadeiro fenómeno da literatura romântica em língua espanhola. Os seus romances acumulam milhões de leitores em Espanha, Portugal e América Latina, criando uma comunidade de fãs particularmente dedicada. A narrativa acompanha Lea, uma jovem aspirante a pintora que tenta reconstruir a vida depois da morte dos pais num acidente de viação. Marcada pelo luto e incapaz de voltar a encontrar o rumo que tinha para si própria, acaba por mudar-se para uma cidade costeira. É aí que passa a viver sob os cuidados de Axel, o melhor amigo do irmão mais velho. O que começa como uma tentativa de recuperação emocional, transforma-se rapidamente numa relação mais complexa, marcada por sentimentos antigos, silêncios e uma atração que nenhum dos dois consegue ignorar. Já pode assistir ao trailer de Tudo o que Nunca Fomos em NIT.pt.
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2: O novo tratamento contra o cancro da cabeça e pescoço, chamado Amivantamab, vai começar a ser testado em Portugal após resultados promissores em ensaios clínicos internacionais. Em mais de um terço dos doentes, os tumores reduziram e, em alguns casos, desapareceram totalmente. O medicamento desenvolvido pela Johnson & Johnson será testado em cerca de 500 pessoas, incluindo em 5 hospitais portugueses. Administrado por injeção subcutânea de 3 em 3 semanas, o tratamento parece ter efeitos secundários maioritariamente ligeiros e poderá representar uma alternativa mais simples e eficaz para alguns doentes.

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2: O duo britânico Disclosure vai atuar numa nova festa organizada pelo Yard Festival, o icónico evento de música eletrónica que decorre nas montanhas da Areia Branca, em Azeitão. A performance vai acontecer a 25 de julho, um sábado, e os bilhetes já estão à venda. Entre os maiores sucessos dos Disclosure encontram-se faixas como Let's, em colaboração com Sam Smith, White Noise, You and Me, Omen e Holding On. Os temas são facilmente reconhecidos pelas batidas dançantes e uma forte componente emocional. O preço dos bilhetes começa nos 50 euros para quem entrar antes das 18 horas e depois o valor sobe para 65 euros caso prefira entrar a qualquer horário de à meia-noite. Podem ser comprados online em shotgun.live.
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4: Os 4 bares da Musa, em Lisboa, Sintra e Porto, estão prestes a arrancar com a iniciativa Tasco Mundial. A partir de quinta-feira, 11 de junho, até à grande final do Campeonato Mundial de Futebol da FIFA, os adeptos são convidados a assistir aos jogos em direto nos espaços da marca. Os espaços vão exibir todos os jogos da fase de grupos, incluídos os de Portugal. As partidas que acontecerem de madrugada, com início à meia-noite e 30 ou 1h30, vão ser exibidas exclusivamente nos bares em Marvil e na Bica. A entrada em todos os espaços da Musa é livre e os animais também são bem-vindos. No menu dos espaços, encontra cervejas desde os 3,50€ e snacks a partir de 3,20€.

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5: A Serra da Estrela vai voltar a ser invadida por mais de 60 atividades que vão decorrer durante o Festival da Montanha já este fim de semana. Entre 5 e 7 de junho, a nova edição do evento vai reunir caminhadas, experiências, sessões de cinema ao ar livre, entre outras experiências. As atividades que decorrem no Campo Base, como o cinema e os concertos, são gratuitas e de entrada livre. Já as caminhadas e experiências na natureza podem ter um valor associado que começa nos 10 euros. Neste caso, as inscrições podem ser feitas online em festivaldamontanha.pt.

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0: Miúdos.
2: Após milhares de pedidos, a Lego finalmente cedeu. A 1 de novembro vai ser lançado um set da emblemática Sagrada Família. O facto de o conjunto ser lançado em 2026 não é inocente. Afinal, passaram 100 anos desde a morte de Antoni Gaudí, o responsável pela arquitetura do monumento. Este set tem um dado impressionante. Tem 12.060 peças, tornando-se o maior de sempre da marca em número de tijolos. O resultado é um modelo com 62 cm de altura e 47 cm de largura. Saiba mais sobre o maior set de sempre da Lego em nit.pt.

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2: Cinema.
3: O humorista Nuno Marco anunciou o arranque da produção O Homem que Mordeu o Cão, o filme, uma obra que deverá chegar aos cinemas portugueses já em 2027. O autor revelou que o projeto será realizado pelo próprio. O novo filme de Marco vai inspirar-se na sua recuperação após o AVC. No elenco, terá pessoas reais que cuidaram dele no hospital. A longa-metragem vai começar a ser rodada em setembro e vai contar com nomes como Rui Melo na direção de atores.

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5: A Vans acaba de reforçar a sua presença em Portugal com a abertura de uma nova loja no Vila do Conde Porto Fashion Outlet esta quarta-feira. O espaço vai ser uma paragem obrigatória para os fãs da marca californiana, conhecida pelas sapatilhas icónicas, pela ligação ao skate e pela forte presença na cultura urbana. Com esta nova loja, a marca pretende aproximar-se ainda mais dos consumidores portugueses e reforçar a sua visibilidade numa das principais referências de compras outlet do país. Pode visitar a nova loja de segunda a domingo, das 10 às 23.
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0: 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Os campos de férias do Zoo Santo Inácio vão regressar já no próximo dia 29 de junho. As atividades pensadas para os miúdos entre os 6 e 13 anos vão prolongar-se até 14 de agosto. Durante este período, os mais novos terão a oportunidade de conhecer de perto as espécies e não só que habitam o parque em Avintes, Vila Nova de Gaia. Ao longo de cada semana, os participantes poderão acompanhar os bastidores do zoo, aprender algumas das rotinas dos tratadores e descobrir de perto diferentes espécies animais. Tudo será feito entre jogos, ateliês criativos, dinâmicas de grupo e atividades pedagógicas. Os campos de férias vão funcionar diariamente entre as 8h30 e as 18 horas. As inscrições são limitadas e podem ser realizadas através do site do espaço zoosantinácio.com. Tem o custo de 145 € por semana. Este valor inclui almoço e lanche da tarde.

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3: No novo spot de Lisboa, bebe-se matcha e café de especialidade entre vinis. O Vol abriu pelas mãos de ucranianos e inspira-se nos cafés japoneses e de cultura funk dos anos 70. Depois de apostarem na abertura do Coffee House Layers em 2024, seguiu-se a inauguração do Noodle Bistro Ausch e a estreia do Wine Bar Noisy Voices, ambos em 2025. A 30 de maio, o portfólio foi alargado com a abertura oficial do Vol, um novo espaço em Lisboa que mistura café de especialidade, matcha e discos de vinil. A par dos bares de música do Japão, as principais referências passaram pela estética da cultura funk dos anos 70. É daí que vem a combinação de onigiris, lanternas de papel, o giradiscos para tocar vinis e uma bola de discoteca no interior. Por aqui o destaque do menu vai para o café torrado pela Foundation Coffee Roasters, uma das principais distribuidoras de café de especialidade na Ucrânia. O Vol vende também os seus grãos entre uma vasta seleção que inclui algumas propostas particularmente interessantes da Quinta de Nestor Lazo na Colômbia, Sidra e Oblincon. O menu inclui tanto bebidas clássicas à base de café e matcha como opções exclusivas. Conheça melhor o Vol, o novo café de Lisboa, em nit.pt ou visite-o de segunda a sexta-feira das 8h30 às 16h30 e sábados e domingos das 9h às 16h na Avenida Oscar Monteiro Torres, número 37C, em Lisboa.

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4: O Festival MED regressa a Loulé entre 25 e 28 de junho, com a edição mais ambiciosa de sempre. Mais de 50 concertos e artistas de cerca de 30 países espalhados pelo centro histórico da cidade. O cartaz inclui nomes como Bonga, Sérgio Godinho, Asian Dub Foundation e Orquestra Baobab. Mais do que música, o festival aposta numa experiência multicultural com gastronomia, artes, cinema e novas áreas como o MED Lounge e programação no mercado municipal. Os bilhetes, que estão à venda na BOL, começam nos 10 euros e o último dia terá entrada gratuita. Saiba mais sobre a programação do festival em nit.pt.

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2: Inaptos para Trabalho é a nova série que quer ser o Friends da geração Z. Encontrar o emprego perfeito, gerir amizades e ter uma vida amorosa minimamente estável. Parece simples, mas não é. É dessa combinação que nasce Inaptos para Trabalho, originalmente chamada de Not Suitable for Work, a nova comédia da Disney Plus que estreou esta terça-feira. Criada por Mindy Kaling, conhecida por The Office, Never Have I Ever e The Sex Lives of College Girls, a série acompanha cinco jovens profissionais que tentam construir carreiras de sucesso em Manhattan, em Nova York, enquanto lidam com amizades, romances e todas as confusões típicas da entrada na vida adulta. A primeira temporada tem 8 episódios e os 3 primeiros já estão disponíveis na Disney Plus, enquanto os restantes serão lançados semanalmente. Assista ao trailer e saiba mais sobre esta nova série divertida e fácil de ver em nit.pt.
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1: Cinema.
2: Margarida Corceiro e Maxi Iglesias já contracenaram juntos na série da RTP Ponto Nemo. Agora, os dois atores voltam a cruzar-se num romance que promete conquistar os fãs de histórias emocionais e amores impossíveis. Tudo o que Nunca Fomos estreia esta quarta-feira nos cinemas portugueses e adapta um dos livros mais populares da escritora espanhola Alice Kellen. Autora de 37 anos, tornou-se um verdadeiro fenómeno da literatura romântica em língua espanhola. Os seus romances acumulam milhões de leitores em Espanha, Portugal e América Latina, criando uma comunidade de fãs particularmente dedicada. A narrativa acompanha Lea, uma jovem aspirante a pintora que tenta reconstruir a vida depois da morte dos pais num acidente de viação. Marcada pelo luto e incapaz de voltar a encontrar o rumo que tinha para si própria, acaba por mudar-se para uma cidade costeira. É aí que passa a viver sob os cuidados de Axel, o melhor amigo do irmão mais velho. O que começa como uma tentativa de recuperação emocional, transforma-se rapidamente numa relação mais complexa, marcada por sentimentos antigos, silêncios e uma atração que nenhum dos dois consegue ignorar. Já pode assistir ao trailer de Tudo o que Nunca Fomos em nit.pt.
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2: O novo tratamento contra o cancro da cabeça e pescoço, chamado Amivantamab, vai começar a ser testado em Portugal após resultados promissores em ensaios clínicos internacionais. Em mais de um terço dos doentes, os tumores reduziram e, em alguns casos, desapareceram totalmente. O medicamento desenvolvido pela Johnson & Johnson será testado em cerca de 500 pessoas, incluindo em 5 hospitais portugueses. Administrado por injeção subcutânea de 3 em 3 semanas, o tratamento parece ter efeitos secundários maioritariamente ligeiros e poderá representar uma alternativa mais simples e eficaz para alguns doentes.
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2: O duo britânico Disclosure vai atuar numa nova festa organizada pelo Yard Festival, o icónico evento de música eletrónica que decorre nas montanhas da Areia Branca, em Azeitão. A performance vai acontecer a 25 de julho, um sábado, e os bilhetes já estão à venda. Entre os maiores sucessos dos Disclosure encontram-se faixas como Let's, em colaboração com Sam Smith, White Noise, You and Me, Omen e Holding On. Os temas são facilmente reconhecidos pelas batidas dançantes e uma forte componente emocional. O preço dos bilhetes começa nos 50€ para quem entrar antes das 18 horas e depois o valor sobe para 65€ caso prefira entrar a qualquer horário de à meia-noite. Podem ser comprados online em shotgun.live.

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3: Os quatro bares da Musa, em Lisboa, Sintra e Porto, estão prestes a arrancar com a iniciativa Tasco Mundial. A partir de quinta-feira, 11 de junho, até à grande final do Campeonato Mundial de Futebol da FIFA, os adeptos são convidados a assistir aos jogos em direto nos espaços da marca. Os espaços vão exibir todos os jogos da fase de grupos, incluídos de Portugal. As partidas que acontecerem de madrugada, com início à 00h30 ou 01h30, vão ser exibidas exclusivamente nos bares em Marvil e na Bica. A entrada em todos os espaços da Musa é livre e os animais também são bem-vindos. No menu dos espaços, encontra cervejas desde os 3,50€ e snacks a partir de 3,20€.
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3: A Serra da Estrela vai voltar a ser invadida por mais de 60 atividades que vão decorrer durante o Festival da Montanha já este fim de semana. Entre 5 e 7 de junho, a nova edição do evento vai reunir caminhadas, experiências, sessões de cinema ao ar livre, entre outras experiências. As atividades que decorrem no campus, como o cinema e os concertos, são gratuitas e de entrada livre. Já as caminhadas e experiências na natureza podem ter um valor associado que começa nos 10 euros. Neste caso, as inscrições podem ser feitas online em festivaldamontanha.pt.

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2: Após milhares de pedidos, a Lego finalmente cedeu. A 1 de novembro vai ser lançado um set da emblemática Sagrada Família. O facto de o conjunto ser lançado em 2026 não é inocente. Afinal, passaram 100 anos desde a morte de Antoni Gaudí, o responsável pela arquitetura do monumento. E este set tem um dado impressionante. Tem 12.060 peças, tornando-se o maior de sempre da marca em número de tijolos. O resultado é um modelo com 62 cm de altura e 47 cm de largura. Saiba mais sobre o maior set de sempre da Lego em nit.pt.

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2: Cinema.
0: O humorista Nuno Marco anunciou o arranque da produção O Homem que Mordeu o Cão, o filme, uma obra que deverá chegar aos cinemas portugueses já em 2027. O autor revelou que o projeto será realizado pelo próprio. O novo filme de Marco vai inspirar-se na sua recuperação após o AVC. No elenco, terá pessoas reais que cuidaram dele no hospital. A longa-metragem vai começar a ser rodada em setembro e vai contar com nomes como Rui Melo na direção de atores.

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2: A Vans acaba de reforçar a sua presença em Portugal com a abertura de uma nova loja no Vila do Conde Porto Fashion Outlet esta quarta-feira. O espaço vai ser uma paragem obrigatória para os fãs da marca californiana, conhecida pelas sapatilhas icónicas, pela ligação ao skate e pela forte presença na cultura urbana. Com esta nova loja, a marca pretende aproximar-se ainda mais dos consumidores portugueses e reforçar a sua visibilidade numa das principais referências de compras outlet do país. Pode visitar a nova loja de segunda a domingo, das 10 às 23.
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2: Os campos de férias do Zoo Santo Inácio vão regressar já no próximo dia 29 de junho. As atividades pensadas para os miúdos entre os 6 e 13 anos vão prolongar-se até 14 de agosto. Durante este período, os mais novos terão a oportunidade de conhecer de perto as espécies e não só que habitam o parque em Avintes, Vila Nova de Gaia. Ao longo de cada semana, os participantes poderão acompanhar os bastidores do zoo, aprender algumas das rotinas dos tratadores e descobrir de perto diferentes espécies animais. Tudo será feito entre jogos, ateliês criativos, dinâmicas de grupo e atividades pedagógicas. Os campos de férias vão funcionar diariamente entre as 8h30 e as 18 horas. As inscrições são limitadas e podem ser realizadas através do site do espaço zoosantinácio.com. Tem o custo de 145 euros por semana. Este valor inclui almoço e lanche da tarde.
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3: No novo spot de Lisboa, bebe-se matcha e café de especialidade entre vinis. O Vol abriu pelas mãos de ucranianos e inspira-se nos cafés japoneses e de cultura funk dos anos 70. Depois de apostarem na abertura do Coffee House Layers em 2024, seguiu-se a inauguração do Noodle Bistro Ausch e a estreia do Wine Bar Noisy Voices, ambos em 2025. A 30 de maio, o portfólio foi alargado com a abertura oficial do Vol, um novo espaço em Lisboa que mistura café de especialidade, matcha e discos de vinil. A par dos bares de música do Japão, as principais referências passaram pela estética da cultura funk dos anos 70. É daí que vem a combinação de onigiris, lanternas de papel, o giradiscos para tocar vinis e uma bola de discoteca no interior. Por aqui o destaque do menu vai para o café torrado pela Foundation Coffee Roasters, uma das principais distribuidoras de café de especialidade na Ucrânia. O Vol vende também os seus grãos entre uma vasta seleção que inclui algumas propostas particularmente interessantes da Quinta de Néstor Lazo na Colômbia, Sidra e Oblincon. O menu inclui tanto bebidas clássicas à base de café e matcha como opções exclusivas. Conheça melhor o Vol, o novo café de Lisboa, em nit.pt ou visite-o de segunda a sexta-feira das 8h30 às 16h30 e sábados e domingos das 9h às 16h na Avenida Oscar Monteiro Torres, número 37C, em Lisboa.

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1: Música.
2: O Festival MED regressa a Loulé entre 25 e 28 de junho, com a edição mais ambiciosa de sempre. Mais de 50 concertos e artistas de cerca de 30 países espalhados pelo centro histórico da cidade. O cartaz inclui nomes como Bonga, Sérgio Godinho, Asian Dub Foundation e Orquestra Baobab. Mais do que música, o festival aposta numa experiência multicultural, com gastronomia, artes, cinema e novas áreas como o MED Lounge e programação no mercado municipal. Os bilhetes, que estão à venda na Bol, começam nos 10€ e o último dia terá entrada gratuita. Saiba mais sobre a programação do festival em nit.pt.
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2: Inaptos para Trabalho é a nova série que quer ser o Friends da geração Z. Encontrar o emprego perfeito, gerir amizades e ter uma vida amorosa minimamente estável. Parece simples, mas não é. É dessa combinação que nasce Inaptos para Trabalho, originalmente chamada de Not Suitable for Work, a nova comédia da Disney Plus que estreou esta terça-feira. Criada por Mindy Kaling, conhecida por The Office, Never Have I Ever e The Sex Lives of College Girls, a série acompanha cinco jovens profissionais que tentam construir carreiras de sucesso em Manhattan, em Nova York, enquanto lidam com amizades, romances e todas as confusões típicas da entrada na vida adulta. A primeira temporada tem 8 episódios e os 3 primeiros já estão disponíveis na Disney Plus, enquanto os restantes serão lançados semanalmente. Assista ao trailer e saiba mais sobre esta nova série divertida e fácil de ver em nit.pt.
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4: No templo Radha Krishna, em Lisboa, existe uma cantina vegetariana escondida e aberta ao público, que serve comida indiana em formato buffet a preços acessíveis. A cantina faz parte da comunidade hindu de Portugal e funciona num ambiente simples e comunitário dentro do próprio complexo do templo. A emenda é totalmente vegetariana e muda diariamente e inclui pratos típicos como o dal, arroz, cariz e sopa, acompanhados pelo naan, o pão indiano. Uma particularidade é que a refeição é inspirada em práticas de hinduísmo, onde a comida é preparada e oferecida primeiro ao templo, antes de ser servida aos visitantes. Também não há álcool e o espaço tem uma lógica mais espiritual e partilhada do que a de um restaurante tradicional. O objetivo da cantina é oferecer refeições nutritivas, baratas e alinhadas com uma filosofia de respeito e devoção, tornando-se um dos spots vegetarianos mais curiosos e elogiados de Lisboa. À hora de almoço, o menu completo tem o valor de 10,90€ e aos jantares, o valor só para 12,90€. Pode visitar a cantina de terça-feira a domingo na Alameda Mahatma Gandhi, número 1, em Lisboa.

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3: A Transtejo Soflusa vai alterar os horários dos barcos entre Cacilhas, Barreiro e Lisboa a partir de 8 de junho, com o objetivo de reduzir tempos de espera e reforçar as viagens nas horas de ponta. Na ligação entre o Barreiro e o Terreiro do Passo, haverá mais duas partidas diárias nos dias úteis, sobretudo ao início da manhã, para responder ao aumento da procura. No percurso Barreiro-Lisboa, passa a existir um barco às 6h20. No sentido inverso, Lisboa-Barreiro, surge uma nova saída às 6h45. Já a ligação entre Cacilhas e o Cais do Sodré também recebe novos horários integrados num reforço geral da oferta fluvial da Transtejo Soflusa. Os horários de fim de semana mantêm-se iguais e as novas tabelas podem ser consultadas no site oficial da transportadora.

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4: O Airbnb está a lançar uma experiência gratuita de desintoxicação digital no sul de Itália. A proposta é simples. Uma família e um grupo de amigos podem passar uma semana em Salento, na região de Puglia, numa casa de campo com piscina, natureza e atividades locais, mas com uma condição obrigatória: entregar todos os dispositivos com acesso à internet à chegada. A iniciativa quer incentivar uma pausa do digital e mais tempo de qualidade entre amigos e família. O programa inclui refeições partilhadas, jogos, descanso e visitas sugeridas a locais da região, como a cidade barroca de Lecce, as praias de Pescoluse e a costa histórica de Otranto. As candidaturas decorrem até 14 de junho e são feitas online. O Airbnb procura grupos até 10 pessoas, uma família multigeracional para viajar entre 23 e 29 de agosto e um grupo de amigos para a semana de 1 a 7 de setembro. A estadia é gratuita, mas os vencedores pagam a viagem até a Itália.

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2: Lisboa vai receber uma caminhada noturna dedicada aos mitos e lendas da cidade. A iniciativa acontece a 18 de julho e leva os participantes a descobrir histórias misteriosas, segredos antigos e enigmas da capital, desde a lenda da Moura Encantada até teorias sobre o Marquês de Pombal e as origens de Lisboa. O percurso tem 5 km, começa às 8h30 da noite no Largo do Carmo e termina na Sé. A atividade dura cerca de 3 horas e custa 20€ por pessoa. As inscrições podem ser feitas online em greentracker.pt.
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5: O Festival Curtas Vila do Conde regressa entre 17 e 26 de julho com 86 sessões de cinema, cineconcertos, conversas e oficinas. A 34ª edição do festival destaca o realizador norte-americano Todd Haynes, autor de filmes como Carol e Velvet Goldmine, com uma retrospectiva dedicada à sua obra. A produtora Christian Becken, colaboradora de longa data do cineasta, também vai marcar presença. O programa inclui ainda cineconcertos ao vivo e um foco especial na artista britânica Miranda Pennell. Para acompanhar toda a programação do festival, pode consultar o site da organização em festival.curtas.pt.

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3: 15 anos depois de se afastar dos palcos, a cantora britânica Duffy anunciou o regresso à música. A artista, que revelou em 2020 ter sido raptada, mantida em cativeiro e vítima de violência sexual, vai atuar num concerto intimista e secreto em Londres, marcado para 5 de julho. Conhecida pelo êxito Mercy, Duffy promete também lançar novos temas depois de mais de uma década longe da indústria musical. Esta notícia surge 2 meses após a Disney Plus ter anunciado que iria contar a história de Duffy através de um documentário realizado por Gil Callan, ainda sem data de estreia confirmada, que, percorrendo a vida da cantora, propõe-se ainda revelar tudo o que está por trás do seu desaparecimento.

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0: Restaurantes.
5: No templo Radha Krishna, em Lisboa, existe uma cantina vegetariana escondida e aberta ao público, que serve comida indiana em formato buffet a preços acessíveis. A cantina faz parte da comunidade hindu de Portugal e funciona num ambiente simples e comunitário dentro do próprio complexo do templo. A emenda é totalmente vegetariana e muda diariamente e inclui pratos típicos como o dal, arroz, cariz e sopa, acompanhados pelo naan, o pão indiano. Uma particularidade é que a refeição é inspirada em práticas de hinduísmo, onde a comida é preparada e oferecida primeiro ao templo, antes de ser servida aos visitantes. Também não há álcool e o espaço tem uma lógica mais espiritual e partilhada do que a de um restaurante tradicional. O objetivo da cantina é oferecer refeições nutritivas, baratas e alinhadas com uma filosofia de respeito e devoção, tornando-se um dos spots vegetarianos mais curiosos e elogiados de Lisboa. À hora de almoço, o menu completo tem o valor de 10,90€ e aos jantares, o valor só para 12,90€. Pode visitar a cantina de terça-feira a domingo na Alameda Mahatma Gandhi, número 1, em Lisboa.

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2: A Transtejo Soflusa vai alterar os horários dos barcos entre Cacilhas, Barreiro e Lisboa a partir de 8 de junho, com o objetivo de reduzir tempos de espera e reforçar as viagens nas horas de ponta. 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
5: O Airbnb está a lançar uma experiência gratuita de desintoxicação digital no sul de Itália. A proposta é simples. Uma família e um grupo de amigos podem passar uma semana em Salento, na região de Puglia, numa casa de campo com piscina, natureza e atividades locais, mas com uma condição obrigatória: entregar todos os dispositivos com acesso à internet à chegada. A iniciativa quer incentivar uma pausa do digital e mais tempo de qualidade entre amigos e família. O programa inclui refeições partilhadas, jogos, descanso e visitas sugeridas a locais da região, como a cidade barroca de Lecce, as praias de Pescoluse e a costa histórica de Otranto. As candidaturas decorrem até 14 de junho e são feitas online. O Airbnb procura grupos até 10 pessoas, uma família multigeracional para viajar entre 23 e 29 de agosto e um grupo de amigos para a semana de 1 a 7 de setembro. A estadia é gratuita, mas os vencedores pagam a viagem até a Itália.
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2: Lisboa vai receber uma caminhada noturna dedicada aos mitos e lendas da cidade. A iniciativa acontece a 18 de julho e leva os participantes a descobrir histórias misteriosas, segredos antigos e enigmas da capital, desde a lenda da Moura Encantada até teorias sobre o Marquês de Pombal e as origens de Lisboa. O percurso tem 5 km, começa às 8h30 da noite no Largo do Carmo e termina na Sé. A atividade dura cerca de 3 horas e custa 20 euros por pessoa. As inscrições podem ser feitas online em greentracker.pt.

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3: 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A produtora Christian Becken, colaboradora de longa data do cineasta, também vai marcar presença. O programa inclui ainda cineconcertos ao vivo e um foco especial na artista britânica Miranda Pennell. Para acompanhar toda a programação do festival, pode consultar o site da organização em festival.curtas.pt.
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4: 15 anos depois de se afastar dos palcos, a cantora britânica Duffy anunciou o regresso à música. A artista, que revelou em 2020 ter sido raptada, mantida em cativeiro e vítima de violência sexual, vai atuar num concerto intimista e secreto em Londres, marcado para 5 de julho. Conhecida pelo êxito Mercy, Duffy promete também lançar novos temas depois de mais de uma década longe da indústria musical. Esta notícia surge 2 meses após a Disney Plus ter anunciado que iria contar a história de Duffy através de um documentário realizado por Gil Callan, ainda sem data de estreia confirmada, que, percorrendo a vida da cantora, propõe-se ainda revelar tudo o que está por trás do seu desaparecimento.

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1: Restaurantes.
5: No templo Radha Krishna, em Lisboa, existe uma cantina vegetariana escondida e aberta ao público, que serve comida indiana em formato buffet a preços acessíveis. A cantina faz parte da comunidade hindu de Portugal e funciona num ambiente simples e comunitário dentro do próprio complexo do templo. A emenda é totalmente vegetariana e muda diariamente e inclui pratos típicos como o dal, arroz, cariz e sopa, acompanhados pelo naan, o pão indiano. Uma particularidade é que a refeição é inspirada em práticas de hinduísmo, onde a comida é preparada e oferecida primeiro ao templo, antes de ser servida aos visitantes. Também não há álcool e o espaço tem uma lógica mais espiritual e partilhada do que a de um restaurante tradicional. O objetivo da cantina é oferecer refeições nutritivas, baratas e alinhadas com uma filosofia de respeito e devoção, tornando-se um dos spots vegetarianos mais curiosos e elogiados de Lisboa. À hora de almoço, o menu completo tem o valor de 10,90€ e aos jantares, o valor só para 12,90€. Pode visitar a cantina de terça-feira a domingo na Alameda Mahatma Gandhi, número 1, em Lisboa.

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2: A Transtejo Soflusa vai alterar os horários dos barcos entre Cacilhas, Barreiro e Lisboa a partir de 8 de junho, com o objetivo de reduzir tempos de espera e reforçar as viagens nas horas de ponta. Na ligação entre o Barreiro e o Terreiro do Passo, haverá mais duas partidas diárias nos dias úteis, sobretudo ao início da manhã, para responder ao aumento da procura. 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
2: O Airbnb está a lançar uma experiência gratuita de desintoxicação digital no sul de Itália. A proposta é simples. Uma família e um grupo de amigos podem passar uma semana em Salento, na região de Puglia, numa casa de campo com piscina, natureza e atividades locais, mas com uma condição obrigatória: entregar todos os dispositivos com acesso à internet à chegada. A iniciativa quer incentivar uma pausa do digital e mais tempo de qualidade entre amigos e família. O programa inclui refeições partilhadas, jogos, descanso e visitas sugeridas a locais da região, como a cidade barroca de Lecce, as praias de Pescoluse e a costa histórica de Otranto. As candidaturas decorrem até 14 de junho e são feitas online. O Airbnb procura grupos até 10 pessoas, uma família multigeracional para viajar entre 23 e 29 de agosto e um grupo de amigos para a semana de 1 a 7 de setembro. A estadia é gratuita, mas os vencedores pagam a viagem até a Itália.
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4: Lisboa vai receber uma caminhada noturna dedicada aos mitos e lendas da cidade. A iniciativa acontece a 18 de julho e leva os participantes a descobrir histórias misteriosas, segredos antigos e enigmas da capital, desde a lenda da Moura Encantada até teorias sobre o Marquês de Pombal e as origens de Lisboa. O percurso tem 5 km, começa às 8h30 da noite no Largo do Carmo e termina na Sé. A atividade dura cerca de 3 horas e custa 20 euros por pessoa. As inscrições podem ser feitas online em greentracker.pt.

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4: O Festival Curtas Vila do Conde regressa entre 17 e 26 de julho com 86 sessões de cinema, cineconcertos, conversas e oficinas. A 34ª edição do festival destaca o realizador norte-americano Todd Haynes, autor de filmes como Carol e Velvet Goldmine, com uma retrospectiva dedicada à sua obra. A produtora Christiane Becken, colaboradora de longa data do cineasta, também vai marcar presença. O programa inclui ainda cineconcertos ao vivo e um foco especial na artista britânica Miranda Pennell. Para acompanhar toda a programação do festival, pode consultar o site da organização em festival.curtas.pt.

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3: 15 anos depois de se afastar dos palcos, a cantora britânica Duffy anunciou o regresso à música. A artista, que revelou em 2020 ter sido raptada, mantida em cativeiro e vítima de violência sexual, vai atuar num concerto intimista e secreto em Londres, marcado para 5 de julho. Conhecida pelo êxito Mercy, Duffy promete também lançar novos temas depois de mais de uma década longe da indústria musical. Esta notícia surge 2 meses após a Disney Plus ter anunciado que iria contar a história de Duffy através de um documentário realizado por Gil Kalan, ainda sem data de estreia confirmada, que, percorrendo a vida da cantora, propõe-se ainda revelar tudo o que está por trás do seu desaparecimento.

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2: No templo Radha Krishna, em Lisboa, existe uma cantina vegetariana escondida e aberta ao público, que serve comida indiana em formato buffet a preços acessíveis. A cantina faz parte da comunidade hindu de Portugal e funciona no ambiente simples e comunitário dentro do próprio complexo do templo. A emenda é totalmente vegetariana e muda diariamente e inclui pratos típicos como o dal, arroz, cariz e sopa, acompanhados pelo naan, o pão indiano. Uma particularidade é que a refeição é inspirada em práticas de hinduísmo, onde a comida é preparada e oferecida primeiro ao templo antes de ser servida aos visitantes. Também não há álcool e o espaço tem uma lógica mais espiritual e partilhada do que a de um restaurante tradicional. O objetivo da cantina é oferecer refeições nutritivas, baratas e alinhadas com uma filosofia de respeito e devoção, tornando-se um dos spots vegetarianos mais curiosos e elogiados de Lisboa. À hora de almoço, o menu completo tem o valor de 10,90€ e aos jantares o valor só para 12,90€. Pode visitar a cantina de terça-feira a domingo na Alameda Mahatma Gandhi, número 1, em Lisboa.
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2: A Transtejo Soflusa vai alterar os horários dos barcos entre Cacilhas, Barreiro e Lisboa a partir de 8 de junho, com o objetivo de reduzir tempos de espera e reforçar as viagens nas horas de ponta. Na ligação entre o Barreiro e o Terreiro do Passo, haverá mais duas partidas diárias nos dias úteis, sobretudo ao início da manhã, para responder ao aumento da procura. 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Os horários de fim de semana mantêm-se iguais e as novas tabelas podem ser consultadas no site oficial da transportadora.
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2: O Airbnb está a lançar uma experiência gratuita de desintoxicação digital no sul de Itália. A proposta é simples. Uma família e um grupo de amigos podem passar uma semana em Salento, na região de Puglia, numa casa de campo com piscina, natureza e atividades locais, mas com uma condição obrigatória: entregar todos os dispositivos com acesso à internet à chegada. A iniciativa quer incentivar uma pausa do digital e mais tempo de qualidade entre amigos e família. O programa inclui refeições partilhadas, jogos, descanso e visitas sugeridas a locais da região, como a cidade barroca de Lecce, as praias de Pescoluse e a costa histórica de Otranto. As candidaturas decorrem até

14 de junho e são feitas online. O Airbnb procura grupos até 10 pessoas, uma família multigeracional para viajar entre 23 e 29 de agosto e um grupo de amigos para a semana de 1 a 7 de setembro. A estadia é gratuita, mas os vencedores pagam a viagem até a Itália. 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
2: Lisboa vai receber uma caminhada noturna dedicada aos mitos e lendas da cidade. A iniciativa acontece a 18 de julho e leva os participantes a descobrir histórias misteriosas, segredos antigos e enigmas da capital, desde a lenda da Moura Encantada até teorias sobre o Marquês de Pombal e as origens de Lisboa. O percurso tem 5 km, começa às 8h30 da noite no Largo do Carmo e termina na Sé. A atividade dura cerca de 3 horas e custa 20€ por pessoa. As inscrições podem ser feitas online em greentracker.pt.
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1: Cinema.
2: O Festival Curtas Vila do Conde regressa entre 17 e 26 de julho com 86 sessões de cinema, cineconcertos, conversas e oficinas. A 34ª edição do festival destaca o realizador norte-americano Todd Haynes, autor de filmes como Carol e Velvet Goldmine, com uma retrospectiva dedicada à sua obra. A produtora Christian Becken, colaboradora de longa data do cineasta, também vai marcar presença. O programa inclui ainda cineconcertos ao vivo e um foco especial na artista britânica Miranda Pennell. Para acompanhar toda a programação do festival, pode consultar o site da organização em festival.curtas.pt. 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
2: 15 anos depois de se afastar dos palcos, a cantora britânica Duffy anunciou o regresso à música. A artista, que revelou em 2020 ter sido raptada, mantida em cativeiro e vítima de violência sexual, vai atuar num concerto intimista e secreto em Londres, marcado para 5 de julho. Conhecida pelo êxito Mercy, Duffy promete também lançar novos temas depois de mais de uma década longe da indústria musical. Esta notícia surge 2 meses após a Disney Plus ter anunciado que iria contar a história de Duffy através de um documentário realizado por Gil Callan, ainda sem data de estreia confirmada, que, percorrendo a vida da cantora, propõe-se ainda revelar tudo o que está por trás do seu desaparecimento.
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4: No templo Radha Krishna, em Lisboa, existe uma cantina vegetariana escondida e aberta ao público, que serve comida indiana em formato buffet a preços acessíveis. A

0: Cristina faz parte da comunidade hindu de Portugal e funciona no ambiente simples e comunitário dentro do próprio complexo do templo. A emenda é totalmente vegetariana e muda diariamente e inclui pratos típicos como o dal, arroz, cariz e sopa, acompanhados pelo naan, o pão indiano. Uma particularidade é que a refeição é inspirada em práticas de hinduísmo, onde a comida é preparada e oferecida primeiro ao templo antes de ser servida aos visitantes. Também não há álcool e o espaço tem uma lógica mais espiritual e partilhada do que a de um restaurante tradicional. O objetivo da cantina é oferecer refeições nutritivas, baratas e alinhadas com uma filosofia de respeito e devoção, tornando-se um dos spots vegetarianos mais curiosos e elogiados de Lisboa. À hora de almoço, o menu completo tem o valor de 10,90€ e aos jantares, o valor só para 12,90€. Pode visitar a cantina de terça-feira a domingo na Alameda Mahatma Gandhi, número 1, em Lisboa. 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A primeira revista de lifestyle de Évora.
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3: A Transtejo Soflusa vai alterar os horários dos barcos entre Cacilhas, Barreiro e Lisboa a partir de 8 de junho, com o objetivo de reduzir tempos de espera e reforçar as viagens nas horas de ponta. 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
2: O Airbnb está a lançar uma experiência gratuita de desintoxicação digital no sul de Itália. A proposta é simples. Uma família e um grupo de amigos podem passar uma semana em Salento, na região de Puglia, numa casa de campo com piscina, natureza e atividades locais, mas com uma condição obrigatória: entregar todos os dispositivos com acesso à internet à chegada. A iniciativa quer incentivar uma pausa do digital e mais tempo de qualidade entre amigos e família. O programa inclui refeições partilhadas, jogos, descanso e visitas sugeridas a locais da região, como a cidade barroca de Lecce, as praias de Pescoluse e a costa histórica de Otranto. As candidaturas decorrem até 14 de junho e são feitas online. O Airbnb procura grupos até 10 pessoas, uma família multigeracional para viajar entre 23 e 29 de agosto e um grupo de amigos para a semana de 1 a 7 de setembro. A estadia é gratuita, mas os vencedores pagam a viagem até a Itália.

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2: Lisboa vai receber uma caminhada noturna dedicada aos mitos e lendas da cidade. A iniciativa acontece a 18 de julho e leva os participantes a descobrir histórias misteriosas, segredos antigos e enigmas da capital, desde a lenda da Moura Encantada até teorias sobre o Marquês de Pombal e as origens de Lisboa. O percurso tem 5 km, começa às 8h30 da noite no Largo do Carmo e termina na Sé. A atividade dura cerca de 3 horas e custa 20€ por pessoa. As inscrições podem ser feitas online em greentracker.pt.
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4: O Festival Curtas Vila do Conde regressa entre 17 e 26 de julho com 86 sessões de cinema, cineconcertos, conversas e oficinas. A 34ª edição do festival destaca o realizador norte-americano Todd Haynes, autor de filmes como Carol e Velvet Goldmine, com uma retrospectiva dedicada à sua obra. A produtora Christian Becken, colaboradora de longa data do cineasta, também vai marcar presença. O programa inclui ainda cineconcertos ao vivo e um foco especial na artista britânica Miranda Pennell. Para acompanhar toda a programação do festival, pode consultar o site da organização em festival.curtas.pt.
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2: 15 anos depois de se afastar dos palcos, a cantora britânica Duffy anunciou o regresso à música. A artista, que revelou em 2020 ter sido raptada, mantida em cativeiro e vítima de violência sexual, vai atuar num concerto intimista e secreto em Londres, marcado para 5 de julho. Conhecida pelo êxito Mercy, Duffy promete também lançar novos temas depois de mais de uma década longe da indústria musical. Esta notícia surge 2 meses após a Disney Plus ter anunciado que iria contar a história de Duffy através de um documentário realizado por Gil Callan, ainda sem data de estreia confirmada, que, percorrendo a vida da cantora, propõe-se ainda revelar tudo o que está por trás do seu desaparecimento.

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2: No templo Radha Krishna, em Lisboa, existe uma cantina vegetariana escondida e aberta ao público, que serve comida indiana em formato buffet a preços acessíveis. A cantina faz parte da comunidade hindu de Portugal e funciona num ambiente simples e comunitário dentro do próprio complexo do templo. A emenda é totalmente vegetariana e muda diariamente e inclui pratos típicos como o dal, arroz, cariz e sopa, acompanhados pelo naan, o pão indiano. Uma particularidade é que a refeição é inspirada em práticas de hinduísmo, onde a comida é preparada e oferecida primeiro ao templo antes de ser servida aos visitantes. Também não há álcool e o espaço tem uma lógica mais espiritual e partilhada do que a de um restaurante tradicional. O objetivo da cantina é oferecer refeições nutritivas, baratas e alinhadas com uma filosofia de respeito e devoção, tornando-se um dos spots vegetarianos mais curiosos e elogiados de Lisboa. À hora de almoço, o menu completo tem o valor de 10,90€ e aos jantares, o valor só para 12,90€. Pode visitar a cantina de terça-feira a domingo na Alameda Mahatma Gandhi, número 1, em Lisboa.
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3: A Transtejo Soflusa vai alterar os horários dos barcos entre Cacilhas, Barreiro e Lisboa a partir de 8 de junho, com o objetivo de reduzir tempos de espera e reforçar as viagens nas horas de ponta. 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Os horários de fim de semana mantêm-se iguais e as novas tabelas podem ser consultadas no site oficial da transportadora.
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5: O Airbnb está a lançar uma experiência gratuita de desintoxicação digital no sul de Itália. A proposta é simples. Uma família e um grupo de amigos podem passar uma semana em Salento, na região de Puglia, numa casa de campo com piscina, natureza e atividades locais, mas com uma condição obrigatória: entregar todos os dispositivos com acesso à internet à chegada. A iniciativa quer incentivar uma pausa do digital e mais tempo de qualidade entre amigos e família. O programa inclui refeições partilhadas, jogos, descanso e visitas sugeridas a locais da região, como a cidade barroca de Lecce, as praias de Pescoluse e a costa histórica de Otranto. As candidaturas decorrem até 14 de junho e são feitas online. O Airbnb procura grupos até 10 pessoas, uma família multigeracional para viajar entre 23 e 29 de agosto e um grupo de amigos para a semana de 1 a 7 de setembro. A estadia é gratuita, mas os vencedores pagam a viagem até a Itália.
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2: Lisboa vai receber uma caminhada noturna dedicada aos mitos e lendas da cidade. A iniciativa acontece a 18 de julho e leva os participantes a descobrir histórias misteriosas, segredos antigos e enigmas da capital, desde a lenda da Moura Encantada até teorias sobre o Marquês de Pombal e as origens de Lisboa. O percurso tem 5 km, começa às 8h30 da noite no Largo do Carmo e termina na Sé. A atividade dura cerca de 3 horas e custa 20 euros por pessoa. As inscrições podem ser feitas online em greentracker.pt.

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3: Cinema.
2: O Festival Curtas Vila do Conde regressa entre 17 e 26 de julho com 86 sessões de cinema, cineconcertos, conversas e oficinas. A 34ª edição do festival destaca o realizador norte-americano Todd Haynes, autor de filmes como Carol e Velvet Goldmine, com uma retrospectiva dedicada à sua obra. A produtora Christian Becken, colaboradora de longa data do cineasta, também vai marcar presença. O programa inclui ainda cineconcertos ao vivo e um foco especial na artista britânica Miranda Pennell. Para acompanhar toda a programação do festival, pode consultar o site da organização em festival.curtas.pt.

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3: 15 anos depois de se afastar dos palcos, a cantora britânica Duffy anunciou o regresso à música. A artista, que revelou em 2020 ter sido raptada, mantida em cativeiro e vítima de violência sexual, vai atuar num concerto intimista e secreto em Londres, marcado para 5 de julho. Conhecida pelo êxito Mercy, Duffy promete também lançar novos temas depois de mais de uma década longe da indústria musical. Esta notícia surge 2 meses após a Disney Plus ter anunciado que iria contar a história de Duffy através de um documentário realizado por Gil Callan, ainda sem data de estreia confirmada, que, percorrendo a vida da cantora, propõe-se ainda revelar tudo o que está por trás do seu desaparecimento.
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3: No templo Radha Krishna, em Lisboa, existe uma cantina vegetariana escondida e aberta ao público, que serve comida indiana em formato buffet a preços acessíveis. A cantina faz parte da comunidade hindu de Portugal e funciona num ambiente simples e comunitário dentro do próprio complexo do templo. A emenda é totalmente vegetariana e muda diariamente e inclui pratos típicos como o dal, arroz, cariz e sopa, acompanhados pelo naan, o pão indiano. Uma particularidade é que a refeição é inspirada em práticas de hinduísmo, onde a comida é preparada e oferecida primeiro ao templo antes de ser servida aos visitantes. Também não há álcool e o espaço tem uma lógica mais espiritual e partilhada do que a de um restaurante tradicional. O objetivo da cantina é oferecer refeições nutritivas, baratas e alinhadas com uma filosofia de respeito e devoção, tornando-se um dos spots vegetarianos mais curiosos e elogiados de Lisboa. À hora de almoço, o menu completo tem o valor de 10 euros.

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2: A Transtejo Soflusa vai alterar os horários dos barcos entre Cacilhas, Barreiro e Lisboa a partir de 8 de junho, com o objetivo de reduzir tempos de espera e reforçar as viagens nas horas de ponta. Na ligação entre o Barreiro e o Terreiro do Passo, haverá mais duas partidas diárias nos dias úteis, sobretudo ao início da manhã, para responder ao aumento da procura. 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No sentido inverso, Lisboa-Barreiro, surge uma nova saída às 6h45. 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Os horários de fim de semana mantêm-se iguais e as novas tabelas podem ser consultadas no site oficial da transportadora.

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1: Viagens.
2: O Airbnb está a lançar uma experiência gratuita de desintoxicação digital no sul de Itália. A proposta é simples. Uma família e um grupo de amigos podem passar uma semana em Salento, na região de Puglia, numa casa de campo com piscina, natureza e atividades locais, mas com uma condição obrigatória: entregar todos os dispositivos com acesso à internet à chegada. A iniciativa quer incentivar uma pausa do digital e mais tempo de qualidade entre amigos e família. O programa inclui refeições partilhadas, jogos, descanso e visitas sugeridas a locais da região, como a cidade barroca de Lecce, as praias de Pescoluse e a costa histórica de Otranto. As candidaturas decorrem até 14 de junho e são feitas online. O Airbnb procura grupos até 10 pessoas, uma família multigeracional para viajar entre 23 e 29 de agosto e um grupo de amigos para a semana de 1 a 7 de setembro. A estadia é gratuita, mas os vencedores pagam a viagem até a Itália.

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2: Lisboa vai receber uma caminhada noturna dedicada aos mitos e lendas da cidade. A iniciativa acontece a 18 de julho e leva os participantes a descobrir histórias misteriosas, segredos antigos e enigmas da capital, desde a lenda da Moura Encantada até teorias sobre o Marquês de Pombal e as origens de Lisboa. O percurso tem 5 km, começa às 8h30 da noite no Largo do Carmo e termina na Sé. A atividade dura cerca de 3 horas e custa 20 euros por pessoa. As inscrições podem ser feitas online em greentracker.pt.

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2: Cinema. O Festival Curtas Vila do Conde regressa entre 17 e 26 de julho com 86 sessões de cinema, cineconcertos, conversas e oficinas. A 34ª edição do festival destaca o realizador norte-americano Todd Haynes, autor de filmes como Carol e Velvet Goldmine, com uma retrospectiva dedicada à sua obra. A produtora Christian Becken, colaboradora de longa data do cineasta, também vai marcar presença. O programa inclui ainda cineconcertos ao vivo e um foco especial na artista britânica Miranda Pennell. Para acompanhar toda a programação do festival, pode consultar o site da organização em festival.curtas.pt.

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0: Música.
3: 15 anos depois de se afastar dos palcos, a cantora britânica Duffy anunciou o regresso à música. A artista, que revelou em 2020 ter sido raptada, mantida em cativeiro e vítima de violência sexual, vai atuar num concerto intimista e secreto em Londres, marcado para 5 de julho. Conhecida pelo êxito Mercy, Duffy promete também lançar novos temas depois de mais de uma década longe da indústria musical. Esta notícia surge 2 meses após a Disney Plus ter anunciado que iria contar a história de Duffy através de um documentário realizado por Gil Kalan, ainda sem data de estreia confirmada, que, percorrendo a vida da cantora, propõe-se ainda revelar tudo o que está por trás do seu desaparecimento.

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1: Restaurantes.
3: No templo Radha Krishna, em Lisboa, existe uma cantina vegetariana escondida e aberta ao público, que serve comida indiana em formato buffet a preços acessíveis. A cantina faz parte da comunidade hindu de Portugal e funciona no ambiente simples e comunitário dentro do próprio complexo do templo. A emenda é totalmente vegetariana e muda diariamente e inclui pratos típicos como o dal, arroz, cariz e sopa, acompanhados pelo naan, o pão indiano. Uma particularidade é que a refeição é inspirada em práticas de hinduísmo, onde a comida é preparada e oferecida primeiro ao templo antes de ser servida aos visitantes. Também não há álcool e o espaço tem uma lógica mais espiritual e partilhada do que a de um restaurante tradicional. O objetivo da cantina é oferecer refeições nutritivas, baratas e alinhadas com uma filosofia de respeito e devoção, tornando-se um dos spots vegetarianos mais curiosos e elogiados de Lisboa. À hora de almoço, o menu completo tem o valor de 10,90€ e aos jantares, o valor só para 12,90€. Pode visitar a cantina de terça-feira a domingo na Alameda Mahatma Gandhi, número 1, em Lisboa.
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5: 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Os horários de fim de semana mantêm-se iguais e as novas tabelas podem ser consultadas no site oficial da transportadora.

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2: O Airbnb está a lançar uma experiência gratuita de desintoxicação digital no sul de Itália. A proposta é simples. Uma família e um grupo de amigos podem passar uma semana em Salento, na região de Puglia, numa casa de campo com piscina, natureza e atividades locais, mas com uma condição obrigatória: entregar todos os dispositivos com acesso à internet à chegada. A iniciativa quer incentivar uma pausa do digital e mais tempo de qualidade entre amigos e família. O programa inclui refeições partilhadas, jogos, descanso e visitas sugeridas a locais da região, como a cidade barroca de Lecce, as praias de Pescoluse e a costa histórica de Otranto. As candidaturas decorrem até 14 de junho e são feitas online. O Airbnb procura grupos até 10 pessoas, uma família multigeracional para viajar entre 23 e 29 de agosto e um grupo de amigos para a semana de 1 a 7 de setembro. A estadia é gratuita, mas os vencedores pagam a viagem até a Itália.

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0: Cinema.
2: O Festival Curtas Vila do Conde regressa entre 17 e 26 de julho com 86 sessões de cinema, cineconcertos, conversas e oficinas.

0: A 34ª edição do festival destaca o realizador norte-americano Todd Haynes, autor de filmes como Carol e Velvet Goldmine, com uma retrospectiva dedicada à sua obra. A produtora Christian Becken, colaboradora de longa data do cineasta, também vai marcar presença. O programa inclui ainda cineconcertos ao vivo e um foco especial na artista britânica Miranda Pennell. Para acompanhar toda a programação do festival, pode consultar o site da organização em festival.curtas.pt.
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0: Música.
4: 15 anos depois de se afastar dos palcos, a cantora britânica Duffy anunciou o regresso à música. A artista, que revelou em 2020 ter sido raptada, mantida em cativeiro e vítima de violência sexual, vai atuar num concerto intimista e secreto em Londres, marcado para 5 de julho. Conhecida pelo êxito Mercy, Duffy promete também lançar novos temas depois de mais de uma década longe da indústria musical. Esta notícia surge 2 meses após a Disney Plus ter anunciado que iria contar a história de Duffy através de um documentário realizado por Gil Callan, ainda sem data de estreia confirmada, que, percorrendo a vida da cantora, propõe-se ainda revelar tudo o que está por trás do seu desaparecimento.
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0: Restaurantes.
3: No templo Radha Krishna, em Lisboa, existe uma cantina vegetariana escondida e aberta ao público, que serve comida indiana em formato buffet a preços acessíveis. A cantina faz parte da comunidade hindu de Portugal e funciona num ambiente simples e comunitário dentro do próprio complexo do templo. A emenda é totalmente vegetariana e muda diariamente e inclui pratos típicos como o dal, arroz, cariz e sopa, acompanhados pelo naan, o pão indiano. Uma particularidade é que a refeição é inspirada em práticas de hinduísmo, onde a comida é preparada e oferecida primeiro ao templo antes de ser servida aos visitantes. Também não há álcool e o espaço tem uma lógica mais espiritual e partilhada do que a de um restaurante tradicional. O objetivo da cantina é oferecer refeições nutritivas, baratas e alinhadas com uma filosofia de respeito e devoção, tornando-se um dos spots vegetarianos mais curiosos e elogiados de Lisboa. À hora de almoço, o menu completo tem o valor de 10,90€ e aos jantares o valor sobe para 12,90€. Pode visitar a cantina de terça-feira a domingo na Alameda Mahatma Gandhi número 1, em Lisboa.

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3: A Transtejo Soflusa vai alterar os horários dos barcos entre Cacilhas, Barreiro e Lisboa a partir de 8 de junho, com o objetivo de reduzir tempos de espera e reforçar as viagens nas horas de ponta. 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No sentido inverso, Lisboa-Barreiro, surge uma nova saída às 6h45. Já a ligação entre Cacilhas e o Cais do Sodré também recebe novos horários integrados num reforço geral da oferta fluvial da Transtejo Soflusa. Os horários de fim de semana mantêm-se iguais e as novas tabelas podem ser consultadas no site oficial da transportadora.

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